Se tem uma coisa que é a melhor coisa, a melhor parte das nossas vidas, é a presença do nosso Senhor e Salvador Jesus Cristo. Que ela possa te acompanhar todos os dias. Cante assim com a gente.

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verdadeiro adorador. Ele é posto por espetáculo para o universo e não nega o seu Senhor. Ao contrário, independente das circunstâncias, da luta, do desprezo e até mesmo do descaso de seus irmãos, ele levanta suas mãos para os céus, sem ira, sem contenda, e adora o único Deus, a quem ele chama de Pai, com as mãos para o alto.

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Salmo 121. Olho para os montes e pergunto: de onde me irá o meu socorro? O meu socorro vem do Senhor, que fez os céus e a terra. Ele, o seu protetor, está sempre alerta e não deixará que você caia. O protetor do povo de Israel nunca dorme, nem cochila. O Senhor guardará você. Ele está sempre ao seu lado para protegê-lo. O sol não lhe fará mal de dia, nem a lua de noite. O Senhor guardará você de todo perigo. Ele protegerá sua vida. Ele o guardará quando você for e quando voltar, agora e para sempre. Por isso, se você crer, levante as suas mãos, levante os seus olhos.

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Aleluia. O que nós queremos é mergulhar em Ti o mais fundo possível. O que nós queremos é Te adorar no lugar mais alto. É o que nós queremos.

0: aleluia. Louvado seja o teu nome, Senhor. Te adoramos, Pai, te adoramos, Senhor, te adoramos. Bendito é o teu nome, bendito é o teu nome. Eis-me aqui.
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nas promessas do Senhor. Talvez essa canção tenha marcado a tua vida, querido. Meu Deus, vamos cantar lá nesse lugar, querido. Promessas estão sendo renovadas aqui.

0: Feche os teus olhos, querido. Levante as suas mãos se você pode. Comece a pensar na promessa de Deus na tua vida, querido. Pense na promessa. Diga comigo:
1: vai se cumprir, vai se cumprir, vai.
0: Não sei qual é a promessa, mas eu sei que Deus pode cumprir na tua vida.

vai cumprir na tua vida, querido. Eu não sei qual é a promessa. Eu não sei o que foi que Deus te disse. E eu não sei quem é que está duvidando. Mas quem está duvidando vai reconhecer que você é chamado pelo nome do Senhor. Quando vê a promessa se cumprindo na tua vida. Aleluia.

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2: Meu Deus, nós encontramos nosso lugar.

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2: Vamos lá, pagodélicos.

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capítulo 49. O Senhor nos abandonou, Deus nos esqueceu. O Senhor responde: será que uma mãe pode esquecer o seu bebê? Será que pode deixar de amar o seu próprio filho? Mesmo que isso acontecesse, eu nunca esqueceria vocês. Jerusalém, o seu nome está escrito nas minhas mãos. Eu nunca esqueço.

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Vou descer sobre a sua vida, o Espírito Santo. 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Seja bem-vindo, meu pequeno, no seu novo lar.

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1: 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Um dia Jesus tocou na minha vida. O toque de Jesus me trouxe transformação, gente. Eu quero dizer pra você: quer ser tocado por Jesus? Quer ter sua vida transformada? Abra o teu coração e deixe Jesus tocar na tua vida. E quando Jesus toca na vida de um homem, algo de sobrenatural acontece. E é isso que Ele vai fazer hoje. Está fazendo no teu lar, está fazendo na tua família.

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Enxugue as lágrimas dos seus olhos. Ele tem o melhor para a sua vida. Não olhe para trás. Olhe para frente.

diz para os meus pastores, para a minha igreja, para a minha cidade, para o meu Brasil, para o meu Brasil.

Celebre o Senhor! Celebre!

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2: Estão cansados?

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Não se assuste se Deus mudar o seu ciclo de amizades. Deus ouviu conversas que você não ouviu.

Ele sabe de tudo. Ele sabe. 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Deus sabe a porta que abre e a porta que fecha. Glorifica o nome dele, porque ele sabe de tudo.

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A palavra do Senhor nos basta. Repita assim comigo: a palavra de Deus. A palavra de Deus me basta. É o bem mais precioso que temos.

Vamos glorificar o Senhor, vamos oferecer mais a Ele nessa noite.

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0: Santo Espírito, desce como fogo. Santo Espírito,
1: diga,
0: incendeia, incendeia.
1: Vamos queimar por ele, vamos queimar por ele.

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antes que o anormal seja normal. 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

0: somos e temos em tuas mãos, Senhor. Somos teus, Senhor. Somos teus, Senhor. Somos teus, ó Pai. Somos teus, Senhor.
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0: Medo?
1: Eu senti muito medo.
2: Mas o que me confortava?
1: Era saber que tinha pessoas orando por mim. Eu não sabia se eu ia
3: vencer aquela circunstância.
1: Mas no meio do medo, eu sempre encontrei a fé.

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Aí talvez alguém vai perguntar pra você: por que que você sobreviveu nessa batalha? O que que te manteve de pé? Aí tu vira pra essa pessoa e fala assim:

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0: se vão cantar comigo.
1: Eloi El Shaddai.
0: Adore nessa noite.
1: Ele é.
0: Deus está ressuscitando sonhos e projetos aqui nessa noite. Mais uma vez, vamos lá.
1: Eloi.
0: Deus está ressuscitando teus sonhos agora. Enquanto você adora aqui, Deus está indo ao encontro da sua bênção.
1: Faz a morte vir a vida.
0: O que mais? Pra tudo tem.
1: Faz de ti o campeão.
0: Aplausos, Jesus, bem forte, vai! Obrigado, Jesus. Se disseram para você que você é o perdedor, é mentira. Você tem promessa de Deus.
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Allez, Seigneur. É verdade.

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pra Jesus aqui, irmão. A Ele toda honra e toda glória e todo louvor. Mais uma vez, obrigado pros gospel. Obrigado, pessoal. Deus abençoe vocês.

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1: Aleluia! Deus tem um chamado para cada um de nós, para viver a cada dia, rompendo em fé.

Senhor, esse é o teu tempo. Tempo do Senhor levantar uma nova geração. Geração que está vencendo os seus limites.

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2: Deus é Deus. Não importa a circunstância.

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3: Peça para o Senhor fazer um milagre na sua vida, porque hoje a salvação entra na sua casa.

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2: É fácil, hein? Eu quero ver quem vai conseguir. Vamos lá.

Bendito seja o nome do Eterno. Aplauda o Senhor, ao único de receber toda a honra, toda a glória e todo o louvor. Nos rendemos aos teus pés, ó Pai amado. Transforma a nossa vida pelo sangue do Filho Jesus. Amém.

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0: Oh, gloria. Aleluya.
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0: Que o Senhor possa estar nos conduzindo nesse caminho de adoração a cada dia. Porque o Senhor quer nos ensinar a adorar até tocar o céu. É até tocar o céu. Nosso louvor não vai ficar aqui só nessa dimensão. Ele vai passar todos os limites possíveis e imagináveis que estejam sobre nós. Ou ele vai tocar o coração de Deus. Aleluia.

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3: Te adoramos, Jesus.

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Que o Senhor console seu coração nessa hora. Que o Senhor entre na sua casa e seja tudo para você. Que Deus tire as suas lágrimas dos seus olhos. Que a presença dele seja completa.

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1: Povo de Deus, boa noite. Paz do Senhor Jesus, amém? Louvado seja Deus. Cumprimentamos também os amados ouvintes da Web Rádio IEE. Que a paz do nosso Senhor Jesus Cristo esteja na vida de todos. Que Deus venha abençoar a todos nessa noite. Em nome de Jesus, vamos orar, queridos, vamos falar com Deus. Quero chamar aqui a diaconisa Antônia para dirigir esta oração. Em nome de Jesus, amém?
2: Eu cumprimento a Igreja Viva com a paz do Senhor Jesus. Cumprimento também os ouvintes da Rádio IE com a paz do Senhor Jesus. E pedir que nesse momento Jesus Cristo, o Espírito Santo de Deus, direcione cada um no seu jeito, como se desejar a se conectar com Deus nesse momento. Papai querido, Espírito Santo de Deus, fique à vontade em nosso meio, porque nossas vidas te pertencem. E se nós chegamos até aqui, é porque o Senhor tem nos permitido, neste momento, de estar aqui para engrandecer e exaltar o teu santo nome. Ó Espírito Santo de Deus, aqui nesse exato momento, ó Papai querido, eu apresento, Pai, a tua igreja, eu apresento a tua noiva, eu apresento, Deus poderoso, os pastores desta casa, apresenta o Senhor Jesus Cristo, os obreiros desta casa, ó Deus Pai Todo-Poderoso, fica à vontade em nosso meio, Senhor, começa a passear aqui nesse exato momento, de vida em vida, seja do maior ao menor, o Senhor Jesus Cristo esteja presente para conduzir esse culto, porque eu apresento esse culto ao Senhor, que o Senhor venha, Deus Poderoso, com o teu poder, derramar a tua Shekinah nesse lugar, colocando, Deus Poderoso, o alimento espiritual da qual nós necessitamos e precisamos do Senhor, porque é nesse local, Pai amado, neste lugar, Senhor, que o Senhor derrama o alimento que nós nos precisamos para seguir em frente, sendo fortalecido pelo teu poder, e porque só o Senhor sabe o quanto nós necessitamos, o quanto nós somos frágil, o quanto nós, meu Pai querido, precisamos do Senhor, para que o Senhor segura em nossas mãos, porque desde o dia, meu Deus amado, que amanheceu, que o Senhor, meu Pai querido, tem nos sustentado com as tuas mãos, porque o Senhor é o Deus que nos assegura de dia e de noite, é o Senhor que dá, meu Deus amado, a fortaleza que nós precisamos, porque nós somos fracos, nós somos falhos, mas o Senhor tem o poder de nos fortalecer todo dia, todo momento. Que o Senhor agora coloque o teu poder neste lugar, derrame da tua unção nesse lugar, faz, Papai querido, com que o teu poder, meu Deus amado, encha, meu Pai querido, a tua igreja, encha, Deus poderoso, esse lugar, Deus poderoso, com a tua unção, Papai querido, que o Senhor use, Papai amado, pregador da noite, que o Senhor venha, Deus poderoso, colocar, Senhor Jesus Cristo, a constância em nossas vidas, Pai, porque nós necessitamos, nós precisamos do Senhor, que o Senhor Deus Poderoso também acompanhe aqueles que saíram de casa para vir até a igreja, Senhor. E que o Senhor Jesus Cristo traga pelas mãos, e aqueles que não puderam vir hoje, aqueles que estão em casa, seja qualquer o motivo, meu Pai amado, só o Senhor sabe, que o Senhor também esteja presente na vida de cada um, na casa dos ouvintes, Deus Poderoso, o Senhor entre com providência, visita a casa de cada um, Senhor, que se hoje, meu Deus amado, mais uma vez estamos aqui, era para engrandecer o teu santo nome, é para engrandecer, para exaltar, e pedir ao Senhor Jesus Cristo, Deus, que haja cura nesse lugar. Haja, Deus poderoso, Papai querido, fortaleza nesse lugar, porque aqui nós somos fracos e frágil, mas o Senhor é quem derrama, Papai querido, aquilo que nós necessitamos e precisamos, Pai. Que aqui, meu Deus amado, se alguém entrar aqui, ou que entrou já, estiver fraco, o Senhor fortaleça, Senhor. Se alguém aqui tiver caído, o Senhor coloca a tua mão e o Senhor levanta, porque nós precisamos, Pai, do teu poder, Senhor. Ah, Espírito Espírito Santo de Deus, fica à vontade, Pai. Cura a tua igreja, Senhor. Fortaleça, meu Deus. Traz um avivamento da qual nós necessitamos e nós precisamos, Deus poderoso. É a tua mão, Senhor. Que o Senhor coloque agora do alto da cabeça até a planta dos pés na vida do teu povo, Senhor. Seja qual for o motivo, seja físico ou seja emocional, seja espiritual, esteja no controle de tudo e de todas as coisas, Senhor. Ah, Espírito Santo de Deus, acampa teus anjos nesse lugar. Ah, Deus poderoso, acampa teus anjos, papai querido, na porta da tua casa, na porta da tua igreja, Senhor. Que no mundo espiritual, principados e protestados, seja neutralizado, seja paralisado pelo teu poder. Que na tua casa, na tua igreja, na vida do teu povo, da tua noiva, haja graça do teu santo poder, Pai. Envia, Deus poderoso, anjos intercessores, papai querido, aqui nesse altar, porque esse altar já te pertence, meu Deus amado, e a vida de todos que estão aqui te pertence, Senhor. Porque é o Senhor que cura, é o Senhor que sara, é o Senhor que dá, meu Deus amado, tudo aquilo que precisamos, mesmo nós sendo falhos, mesmo nós sendo pecadores, mas o Senhor com a tua misericórdia nos alcança todos os dias, porque o Senhor, meu Pai querido, é bom o tempo todo. O Senhor, meu Deus amado, é grande. O Senhor é maravilhoso. O Senhor, papai querido, é tudo em nossas vidas. O Senhor é o meu Deus e é o nosso Deus, é o Deus dos ouvintes, é o Deus dessa casa, é o Deus que protege, é o Deus que cuida, Senhor. Que o Senhor venha tocar em tudo, Senhor. E com o culto de hoje, Deus poderoso, ele venha ser um culto maravilhoso, cheio da tua presença nesse lugar, para que nós venha ser, meu Deus amado, cada vez mais cheio, cheio, cheio da tua graça, Senhor. Ah, Espírito Santo, derrama da tua bênção nesse lugar, Senhor, porque só o Senhor tem o poder da vida eterna, e a vida eterna está aqui, porque o Senhor é o dono de cada um aqui dentro, e aqui, Deus poderoso, só o Senhor, Pai, tem o poder de transmitir, Pai, aquilo que nós precisamos, e desde já, Deus poderoso, em nome do Senhor Jesus Cristo, entrego nas tuas mãos, Pai, o culto, os ouvintes, a igreja, Deus poderoso, os obreiros, instrumentos, eu entrego nas tuas mãos, Pai, porque o Senhor, Pai, o que tem para fazer, só o Senhor sabe fazer e mais ninguém, papai querido. Que o Senhor abençoe em nome de Jesus. Amém, igreja. Louvado seja o nome do Senhor. Aleluia. Eita, Deus poderoso. Bem diferente quando a gente pega a Bíblia lá de outras pessoas, né? A gente está acostumado. Vamos abrir a palavra em Mateus, capítulo 25. Santo Deus poderoso, Jesus amado. Nos encha, meu Deus. Nos encha, Senhor Jesus Cristo, com a tua palavra, Senhor. A palavra do Senhor que veio aqui nesse momento para cada um de nós, está aqui escrito: então o reino dos céus será semelhante às 10 virgens, que pegando as suas lâmpadas saíram ao encontro do noivo. 5 eras insensatas, 5 prudentes, e as insensatas, ao pegarem as suas lâmpadas, não levaram azeite consigo, e as prudentes, porém, levaram azeite em suas vasilha. Que nesse dia de hoje as prudentes estejam aqui nesse lugar, que tenha azeite, tenha reserva, porque a nossa reserva é aquela que nós se posiciona, é aquela que tem o posicionamento de fé e de receber. Que as prudentes estejam cheias nesse lugar. E as que não é prudente, que sejam imprudentes, que Jesus Cristo venha encher, venha se posicionar, e que nesse lugar, hoje, saia transbordante, cheia do azeite do Senhor. Agora eu passo a oportunidade para o grupo de louvor.
1: Ministério de louvor cumprimenta a igreja com a paz do Senhor Jesus. Vamos adorar o grande rei. Vamos agradecer a ele.
2: Isso.
1: Aleluia. Vamos agradecer a Jesus. Aleluia. Louvado e engrandecido seja o santo nome do Senhor. Obrigado, Senhor Jesus, pela tua obra, pelos teus grandes feitos em nossas vidas. Aleluia.

Somente o Senhor é digno de receber a glória, a honra, o louvor, Pai. Obrigado, Senhor da glória, por tudo que o Senhor tem feito em nossa

Exaltado é o nome dele. Continue adorando a presença de Deus. Continue engrandecendo o nome de Jesus, Pai. Aleluia. Vamos adorar Jesus.

Deus é poderoso. A palavra de Deus diz que Deus está à procura dos adoradores, daqueles que o adorem em espírito, daqueles que o adorem em verdade. Vamos adorar a presença de Deus, o Espírito de Deus está aqui. Aleluia. Oh, aleluia. Nós te amamos, Senhor Jesus.

0: Vamos aplaudir Jesus. Glória a Deus. Deus seja louvado. Deus abençoe o ministério de louvor. Queridos, a palavra de Deus diz que Deus, ele pode se assentar. Ele procura os verdadeiros adoradores. E eu louvo a Deus pela tua vida. Porque um dia frio, um dia de muita chuva, de muita dificuldade, você enfrentou esta chuva, este frio, e você obedeceu a voz do Senhor, e você veio adorar a presença de Deus. Que Deus abençoe, meus irmãos, que você continue desta forma, lutando contra os obstáculos e colocando a obra de Deus, o reino dos céus, em primeiro lugar. Amém, queridos? E é nesta hora que Deus, ele também recebe o nosso louvor. Amém? Eu louvo a Deus pela nossa irmã Tônia, que fez a oração. Deus abençoe. E eu gostaria de dar uma oportunidade para o nosso irmão Everson. Vem aqui, varão, fazer o que Deus colocou no teu coração. Vamos aplaudir Jesus. Glória a Deus. Aplauda mais forte a presença do Senhor. Deus é bom o tempo todo. O tempo todo Deus é bom.
1: Pai do Senhor Jesus, igreja. Cumprimento também os ouvintes da Web Rádio com a paz do Senhor Jesus. Meus queridos, eu gostaria de estar meditando com a igreja em Marcos, capítulo 5. Marcos 5:24. Amém. Uma palavra bem conhecida, acredito que todos já ouviram falar. Marcos 5:24. A cura da mulher enferma. Grande multidão seguia, comprimindo. E aconteceu que certa mulher que havia 12 anos vinha sofrendo de uma hemorragia e muito padecera a mão de vários médicos, tendo despedindo tudo quanto possuía, sem contudo nada aproveitar, antes pelo contrário, indo a pior. Tendo ouvido a fama de Jesus, vindo por detrás, por entre a multidão, tocou-lhe a veste, porque dizia: se eu apenas tocar-lhe as vestes, ficarei curada. E logo se estancou a hemorragia e sentiu no corpo estar curada do seu flagelo. Jesus, reconhecendo imediatamente que dele saíra poder, virando-se no meio da multidão, perguntou: quem me tocou nas vestes? Respondendo-lhe os discípulos: vê que a multidão te aperta e dizes: quem me tocou? Ele, porém, olhava ao redor para ver quem fizera isto. Então a mulher, atemorizada, tremendo, cônscia do que nela se operava, veio, prostrou-se diante dele e declarou-lhe toda a verdade. E ele lhe disse: filha, a tua fé te salvou, vai em paz e fica livre do teu mal. Amém? Meus queridos, há algumas semanas atrás, nós meditamos sobre essa passagem no futebol. Quem não sabe, nós temos um projeto aí e lá tem uma palavra. E no, na isso é, o futebol é na quarta. E na quinta-feira eu estava indo para o trabalho e eu tenho o hábito de orar enquanto eu estou indo para o meu trabalho. Às vezes o pastor Joel fala que ele tem um momento bacana com Deus enquanto ele está no banho. O meu é quando eu estou indo trabalhar na minha moto. E eu sempre tenho o hábito de orar e depois eu deixo Deus falar comigo, ou às vezes eu fico perguntando algumas coisas para Deus. E nesse dia eu fiquei a pensar: por que que a multidão apalpava Jesus? Que eu fico imaginando, vamos imaginar Jesus aqui, ó, e esta igreja cheia. Jesus aqui, ó, fisicamente falando. Eu acredito que todos vão querer tocar em Jesus. Acredito que se tiver 80, 100 pessoas aqui, pelo menos umas 50 vai estar aqui em volta dele. E aí eu fiz a seguinte pergunta para Deus: Senhor, por que que a multidão te tocava, mas só saiu virtude, só saiu cura. O Senhor só liberou cura quando aquela mulher te tocou. E aí Deus começou a me levar para uns caminhos e me trouxe para os dias de hoje. E aí Deus começou a falar assim comigo: sabe por que muitas vezes, muitos, inclusive você, está na minha casa, está na minha presença e nada acontece? Porque muitas das vezes nós, cristãos, a gente vem até Jesus de qualquer maneira. Muitas das vezes nós nos achegamos a Jesus de qualquer jeito. E a Bíblia ela vai nos dizer, toda a Bíblia, mas principalmente aqui no Evangelho, que fala sobre a passagem de Jesus humanamente aqui na Terra, que onde Jesus estava acontecia alguma coisa. E muitas das vezes nós entramos por essa porta, nós cremos que Jesus está aqui, mas às vezes nós chegamos e saímos do mesmo jeito. O problema não está em Jesus, o problema está em nós. Muitas das vezes, eu trazendo para os dias de hoje, eu vejo essa mulher do fluxo de sangue como o drogado, o alcoólatra, a prostituta, o bandido. Muitas das vezes possa ser que, para o poder de Deus se manifestar aqui, tenha que entrar uma mulher do fluxo de sangue, crendo, depositando, confiando e acreditando que somente Jesus pode trazer a cura, trazer a libertação. E aí eu comecei a me perguntar para Deus, por que que muitas das vezes nós deixamos isso acontecer? E aí Deus começou a me levar lá para trás, todos os livramentos que Deus já me deu, e depois o Espírito Santo falou assim para mim: sabe por que às vezes você entra na minha casa e a mudança não acontece, nada acontece? Porque muitas das vezes você se esquece de onde eu te tirei. Muitas das vezes nós nos esquecemos que, eu vou dizer eu, não vou dizer nós não. Muitas das vezes eu me esqueço que se eu estou aqui, é porque Deus me tirou de tanto enrosco. Irmãos, Deus já me deu tanto livramento que, se eu fosse contar aqui, levava mais uns 40 minutos. Mas o que eu gostaria de deixar para nós aqui nesta noite é: não venha para cá de qualquer jeito, não. Independente do que aconteceu, eu sei que nem todos os dias são fáceis. Nem todos os dias nós vencemos. Tem dia que nós perdemos lá fora, tem dia que nós pecamos, tem dia que nós falhamos. Mas uma coisa eu aprendi com o pastor Gilberto, quando ele me pastoreava, que ele me disse uma vez assim: olha, tá vendo lá aquele altar? A gente estava assim no fundo da igreja. Ele falou: então, quando você chegar aqui, deixa tudo lá nos pés do Senhor. Deixa todos os seus problemas, todas as suas aflições, todas as suas lutas, que aonde Jesus está, o milagre acontece. Amém? Eu agradeço a minha oportunidade.
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3: Glória a Deus. Saúde, amada igreja, com a paz do Senhor Jesus. E o pessoal da Web Rádio também. Acredito que hoje bastante gente esteja pela Web Rádio, adorando ao Senhor. Quero ser rápido e sucinto nas minhas palavras. Atos, capítulo 27, me fez lembrar um culto que teve aqui há muitos anos atrás, nesse mesmo lugar, a qual o pastor, não sei se o Everson estava nesse culto, mas acho que não, um culto como hoje, ele pediu para que todo mundo se reunisse bem pertinho, ele desceu e ministrou uma palavra aqui de baixo. Você lembra, pastora? Ele ministrou uma palavra aqui de baixo com todo mundo aqui bem pertinho e foi uma bênção. Fez lembrar hoje. 27... 36. Todos ficaram mais animados. Atos 27, 36. Eram também a comer. Estava no navio 276 pessoas a todo.
4: feitos.
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4: Comida, aliviaram lá jogando o trigo ao mar. É, essa palavra vai dizer, irmãos, que Paulo está viajando num grande navio, sendo preso, levado para ser julgado. E a palavra vai dizer que no meio dessa passagem de um lado para o outro, houve uma grande tempestade, o tempo, e todos começaram a ficar com medo. Todos começaram ali a achar que iam morrer, que iam perecer. Ninguém...
6: Um ato simples, sem dor, mas que salva vidas. A campanha de doação de sangue...
4: Ninguém bebia, todo mundo olhava, acredito que o mar, aquele mar, imagina no meio do oceano, um lugar onde você olha para a direita, só vê água, olha para a esquerda, só vê água, você não sabe onde que é o sul, você não sabe onde é o norte, você não sabe onde é o oeste, você não sabe de mais nada. Você, acredito que todos olhavam ali, grande tempestade, não sabiam mais o que fazer, acredito que ali eles pensaram...

0: intimidade com Deus. Aquele navio tinha um homem que tinha sido visitado pelo Senhor. Aquele navio tinha um homem que, no meio de 200 e poucas pessoas, ele se coloca de pé como um escravo, porque ele estava sendo carregado. Ele diz aqui: ei, fiquem calmos, porque não vai cair apenas nenhum fio de cabelo de vocês. Se todos ouvirem a minha voz e fizer com o que eu estou dizendo, todos aqui vão sobreviver. Diz que ele falou agora: se acalmem, comem, descanse, que vai dar tudo certo. A tempestade continuava, irmãos. Estava tudo ruim, mas um homem de Deus conseguiu acalmar 270 pessoas no meio da tempestade. Eu vejo que um crente, irmãos, ele não tem que andar com medo, ele não tem que andar atemorizado. O homem de Deus, ele tem que acalmar o mundo, ele tem que acalmar as tempestades da vida. Quantas pessoas se aproximam de mim, de você, toda desesperada, sem saber o que fazer. Quantos de nós, irmãos, estamos fraquejando, atemorizados. Mas um homem de Deus, que é visitado por Deus, que tem intimidade com Deus, uma mulher que tem intimidade com Deus, ela consegue animar, ela consegue ferver a fé de uma pessoa. Devemos todos os dias se animar no Senhor, porque aquele que nos guarda não dorme, aquele que te guarda, aquele que te guia, ele não dorme, não descansa o tempo todo, ele está nos dando livramento, como foi falado pelo irmão. Então devemos se alegrar todos os dias. Ah, irmão, mas todo dia é difícil. Eu sei que é difícil, mas todos os dias devemos lembrar que o nosso Deus não dorme, que o nosso Deus não descansa, e Ele luta por nós, guerreia por nós. Irmãos, não tenha medo das lutas, não tenha medo das batalhas. A luta nos fortalece. Tiago mesmo falou que a luta traz perseverança. A perseverança, irmãos, nos traz a graça do Senhor Jesus, nos traz a vida eterna. Não tenha medo de macumba, não tenha medo de mal olhado, não tenha medo de inveja, tenha medo, irmão, de ir para o inferno, tenha medo de deixar tua fé morrer, tenha fé de se esfriar, tenha medo, irmão, tenha medo de desanimar e parar, tenha medo, irmão, de sair do caminho do Senhor, tenha medo de ver teu irmão caindo e você não conseguir levantá-lo, tenha medo. Nós temos que ter medo, irmãos, é de voltar para trás, nós temos que ter medo, irmãos, é de sair da onde o Senhor nos colocou. É esse medo que eu tenho que ter. Não é medo das coisas ruins que acontecem, porque tudo aqui é passageiro. Mas o que não é passageiro é o grande dia, é aquele que há de vir, é aquele que já está vindo. E qualquer momento ele pode chegar e ele vai perguntar: aonde está a tua fé? Obrigado pela oportunidade do Senhor Jesus.
1: Tem uma oportunidade agora para quem quer louvar o Senhor. Uma oportunidade para louvar. Quem? Ô, glória, aleluia. Vem, irmã. Deus seja louvado, Jesus. Aleluia. Glorificado seja o nome do Senhor.

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0: Agora chegou a hora boa, a hora da oferta. A melhor hora é a hora da palavra, agora é da oferta, né? Abre nossas Bíblias no livro de Malaquias 3, no verso 10. Que diz assim: trazei todos os dízimos à casa do tesouro, para que haja mantimento na minha casa, e depois fazei prova de mim, diz o Senhor dos Exércitos, se eu não vos abrir as janelas do céu e não derramar sobre vós uma bênção tal que dela vos advenha a maior abastância. A palavra do Senhor, aqui está falando, trazer os dízimos à casa do Senhor, né? À casa do tesouro. Para que haja mantimento na nossa casa. Mas se nós trouxermos o dízimo à casa do Senhor e não trouxer de bom coração, de coração aberto, trazer o dízimo, entregar no altar na casa do Senhor, de nada nós vamos receber. Mas quando a gente vem, sai de casa com o dízimo na mão, trazendo o dízimo para a casa do Senhor, porque não é a casa do Senhor que os obreiros, não é os pastores que precisam do dízimo, mas é a casa do Senhor, para que haja mantimento. Quais são os mantimentos? Os mantimentos aqui do altar é para que sirva. Tem mantimento na dispensa, tem mantimento para servir para alguém que está necessitando de algum alimento. A igreja se reúne para que esse alimento venha chegar na casa de alguém. Então, esse dízimo, quando vem para a casa do Senhor, esse dízimo, ele venha de coração aberto, com o coração cheio de entregar ao Senhor. Pode passar os envelopes. Quando a gente fala do dízimo que vem e nós fazemos prova, essa prova quer dizer que a gente não entregar de qualquer jeito. É a gente entregar por amor à obra. Eu tenho algo na minha vida que eu já tive vontade muitas vezes de falar aqui. Muitas das vezes, por ser meu filho, o Gabriel, ele recebe o vale dele, o pagamento dele, a primeira coisa. Ele não frequenta a igreja, mas a primeira coisa que ele tira é o dízimo. E eu não estou falando isso para engrandecer ele, não. Eu estou falando isso porque eu, por ser mãe, eu admiro, porque eu não faço isso. Eu estou falando no altar a verdade. Eu chego, quando ele chega em casa, é a primeira coisa: mãe, já estou passando o dízimo para a senhora. A senhora vai para a igreja e a senhora dá lá. Onde eu não faço isso? Por que eu não faço isso? Eu chego em casa, vou fazer os afazeres da casa, vou fazer isso, vou fazer aquilo. Não, ele só entra no quarto dele e ele faz isso. Então, é um dízimo que assim, que eu como mãe deveria ensinar para ele. E é ele que ensina para mim, né? Então, que sejamos todos iguais. Eu até falo assim: meu filho, eu admiro o que você faz, porque eu, para ser sua mãe, era para você, eu ser seu espelho. Eu sou, aliás, você quem é meu espelho. Porque ele faz e eu não faço. Primeiro eu vou atrás de fazer isso, vou fazer aquilo e ele não. Mãe, não tem isso. Está aqui meu dízimo. A senhora vai lá e dá na igreja. Falei: glorificado seja o nome do Senhor na tua vida. Porque ele, para não frequentar, deveria. Não estou indo mesmo, né? Não. Temor a Deus ele tem. Mas eu creio que ele não está frequentando ainda. Mas Deus vai trazer ele para a presença do Senhor novamente. Eu creio. Eu profetizo em cima do altar. Que eu vou ver meu filho. Eu vou ver o meu marido. Que todos desceram as águas. A chegar aqui para glorificar o nome do Senhor. Junto com toda a igreja. Pode passar. Gi, faça essa oração aqui. Em nome de Jesus.
1: Vamos colocar de pé, irmãos. Vamos orar pela nossa vida financeira, pela casa do Senhor, para que esta obra continue viva para a honra e glória de Deus. Senhor, neste momento, Pai, nós nos colocamos diante de Ti, Senhor, com o nosso coração aberto, Deus, para agradecer por tudo que o Senhor já tem feito na nossa vida, pelo alimento, Senhor, pelo nosso celeiro, Senhor, pela nossa vida próspera, porque, Pai, nós somos ricos. Às vezes nós esperamos, Pai, ter moedas, ter dinheiro, ter uma conta gorda, mas na verdade, Pai, nós já somos ricos, porque a Tua presença, Pai, é a nossa riqueza. Que o Senhor, Papai querido, venha abençoar, Pai, o nosso alimento físico, mas principalmente o nosso alimento espiritual. Porque esta porta está aberta, Pai, e todas as vezes que nós entramos aqui, pode ser dia de culto ou dia que não é culto, Senhor, nós estamos recebendo do Senhor alguma coisa. Nós estamos recebendo de Ti a Tua presença, que é maravilhosa, Senhor. Papai querido, todos aqueles, Senhor, que ofertaram, o que não pôde ofertar hoje, Pai, quem trouxe o dízimo, quem não trouxe, estenda as Tuas mãos, Pai, sobre cada um, porque nós, Papai, Te glorificamos, Senhor, porque o Senhor nos tornou, Papai, ricos diante de Ti, quando nós o aceitamos, quando o Senhor, Pai, se colocou presente diante de nós e nos deu um chamado, Pai querido. Abençoa, Senhor, esta casa, mantenha, Senhor, estas portas abertas para que outras pessoas, Senhor, possam conhecer o Senhor e ser rica da Tua presença. Papai, nós Te glorificamos e Te exaltamos. Papai, Te bendizemos. Glorificamos o Teu nome, em nome do Teu Filho amado Jesus Cristo. Amém. Graças a Deus.
0: Pastor Marcos.
2: Glória a Deus. Abra a palavra de Deus no livro de Gênesis. Livro de Gênesis, o capítulo de número 3. O verso de número 8. Deus abençoe a todos os irmãos que adoraram a Deus no louvor, na oportunidade. No nome de Jesus. Gênesis capítulo 3, o verso de número 8. A palavra de Deus, ela vai dizer: então, ouvindo a voz do Senhor, Deus, que passeava no jardim pela viração do dia, o homem e a sua mulher esconderam-se da presença do Senhor Deus entre as árvores do jardim. Chamou, porém, o Senhor Deus o homem e lhe perguntou: onde está? Ele respondeu: ouvi a tua voz no jardim e tive medo, porque estava nu e escondi-me. Perguntou-lhe Deus: quem te mostrou que estava nu? Comeste da árvore de que te ordenei que não comesse? Repita comigo. Este versículo, no final dele, repita comigo, por favor. Comeste... mais forte, comeste da árvore de que te ordenei que não comesses. A igreja pode se assentar. Com os olhos fechados, vamos falar com Deus. Pai nosso, a tua palavra é tudo para nós. O salmista Davi, Senhor, ele disse que a tua palavra é lâmpada para os pés dele, é luz para os caminhos dele. A tua palavra, ela é fiel, ela é verdadeira. E no livro de Provérbios, no capítulo 3, a tua palavra diz que nós não devemos confiar nos nossos próprios caminhos, nos nossos próprios entendimentos, mas devemos confiar no Senhor. Pai, nos ensina nessa noite. Fale conosco, fale com a tua igreja. Fale com esse que está nos acompanhando aí pela web rádio. Toque em nossas vidas com o poder da tua voz. E não deixa, Senhor, a gente tomar qualquer direção sem a tua palavra, que é viva, poderosa e eficaz. E toda a igreja diga amém. Queridos, o homem, na criação, quando Deus ele cria o homem, ele tinha este privilégio de, na viração do dia, o Senhor vir visitar ele. E note que é tão maravilhoso você ter este privilégio de ouvir a voz de Deus, que, no meu ver, nos dias de hoje, é muito difícil nós ouvirmos a voz do Senhor. Eu estou dizendo ouvir a voz de Deus intimamente. É difícil ou não é? Por quê? Existe muito engano. A palavra de Deus, ela vai dizer, Diaconisa Silvanet, que nós não devemos desprezar a profecia, mas nós temos que orar para ver se o Espírito é de Deus. Ou seja, existe profecias, existe vozes que não são de Deus e nos leva ao engano, nos leva à derrota e nos leva até mesmo à sepultura. Pastor, leva à sepultura, leva. A Bíblia diz que havia um profeta novo, que ele foi ordenado por Deus a uma cidade profetizar sobre um altar que não era de Deus. Ele foi ordenado pela voz de quem? De Deus. Ele foi um instrumento usado por Deus. Deus não permitiu que ninguém tocasse nele, porque o rei estendeu as mãos para tocar nele, a mão do rei endureceu. E ele foi um instrumento enquanto ele estava sendo obediente à voz de Deus. Só que no meio da jornada, a palavra de Deus vai dizer que existia um profeta velho que já não ouvia mais a voz de Deus. Já não escutava mais a voz de Deus, porque ele estava acostumado, ele se corrompeu com os costumes pagãos, com a idolatria, com o pecado. Porque senão Deus tinha usado ele ali. E a Bíblia diz que os filhos dele chegam na sua casa e vai dizer para ele: pai, chegou um profeta cheio de Deus na cidade. Este homem é uma bênção. Olha o que ele fez, ele profetizou sobre o altar virou cinza. A Bíblia diz que este profeta velho pega ali o seu jumento e ó, vai atrás deste profeta novo. E chegando lá vai falar para ele: olha, você que é o profeta que veio usado por Deus? Sim, sou eu. Deus falou comigo. E a Bíblia diz que ele mentiu. É para o senhor ir na minha casa, é para o senhor ir comigo e descansar. E Deus tinha falado para ele isso? Sim ou não, igreja? Não. Deus tinha falado para ele não voltar pelo mesmo caminho. Deus tinha dito para ele não comer pão. Deus tinha dito para ele não beber água. Deus ia cuidar dele. E ele, convencido que aquele homem era um profeta, e o que que ele faz? Obedece à voz que não era de Deus. E isso trouxe para ele o quê? Morte. Trouxe para ele sepultura. A Bíblia diz aqui, aonde nós lemos, que Deus, quando ele cria o ser humano, Deus ele vai orientar Adão. Deus vai dizer para Adão: Adão, venha cá. Você vai fazer de toda a árvore aqui, ó, serve de semente. Esses animais você vai nomear um por um. Mas deixa eu te dizer uma coisa. Você está vendo aquela árvore ali? Do conhecimento do bem e do mal? Dela você nunca vai comer, porque o dia que você comer, tu vai morrer. Você entendeu, meu filho? Sim, senhor, eu entendi. Enquanto Adão obedecia à voz de Deus, ele era bem-aventurado. Só que no meio da trajetória de Adão e Eva, eles eram observados por quem? Por Satanás. Alguns historiadores vão dizer que era um brilho, uma alegria, algo tão fenômeno na vida de Adão que incomodou a serpente. Porque Satanás, ele odeia o ser humano. E Satanás, ele está o tempo inteiro trabalhando para que eu e você, para que todo ser humano faça totalmente ao contrário a palavra de Deus. Porque quando a gente obedece a palavra de Deus, tem cura. Quando a gente obedece a palavra de Deus, tem prosperidade. Quando a gente obedece a palavra de Deus, tem proteção. Quando a gente obedece a palavra de Deus, tem salvação, tem mover do céu e tem o cuidado de Deus para as nossas vidas. Mas quando a gente, pastora, desobedecemos a voz de Deus, nós começamos a afundar. A Bíblia vai dizer a história de um rei chamado Asa. No livro de Crônicas, este rei, ele decide dar um basta na idolatria. Ele mexe até com a avó dele, aqui acabou, aqui agora não tem mais idolatria. O povo agora vai ser o seguinte: ou vocês servem a Deus, ou aquele que não servir a Deus é digno de morrer. Olha que bênção. O homem determinou servir ao Senhor. O homem determinou andar nos caminhos de Deus. Tirou a idolatria, tirou o pecado. E começou a obedecer a Deus. E fez um voto com Deus. Que aquele que não servisse a Deus, que era para morrer, Pamela. Só que este homem, após grandes vitórias, grandes conquistas, sabe o que, que ele faz? Ele vai fazer a aliança com o ímpio. Ele vai fazer uma aliança com o rei da Síria. E Deus vai enviar um profeta, porque deixa eu te dizer uma coisa. Quando o homem, ele decide pecar, quando o homem decide fazer fora, correr da vontade de Deus, Deus sempre envia repreensão. Deus sempre vai falar: não faça isso. Deus sempre vai falar de uma forma ou de outra: para, porque isso está trazendo destruição para a tua vida. Deus avisa. Sim ou não? Deus avisa. Quando Deus não traz a palavra no culto, Deus fala com a pessoa no íntimo. A pessoa, ela, como que eu posso dizer, ela sonha, ela fica inquieta, a alma dela não tem paz. Porque, querido, diferente de eu te entristecer, é quando você entristece o Espírito de Deus. E Paulo vai dizer que nós não devemos entristecer o Espírito Santo. E como que a gente desobedece ao Espírito Santo? Quando a gente começa a dar legalidade para Satanás e desobedecer a palavra de Deus. Nós começamos a entristecer o Espírito Santo. E quando a gente entristece o Espírito de Deus, dói. Dói ou não dói? Com quem já aconteceu isso? Já aconteceu comigo. Porque o diabo está o tempo inteiro fazendo com que as pessoas não obedeçam à palavra de Deus. Porque se obedecer à palavra de Deus, não tem como a vida do ser humano não mudar. Eu vi a diaconisa Antônia dizendo aqui que o marido dela, o filho, isso é bíblico. Lá em Coríntios a palavra de Deus vai dizer: a mulher, ela sendo crente, tendo um marido que não é crente, através da vida da mulher o marido vai ser santificado. A Bíblia diz isso. É a palavra de Deus. E a palavra de Deus se cumpre. Este rei vai fazer aliança com este rei, com esse rei da Síria. E Deus vai enviar um profeta. Vai falar: meu filho, todas as vezes que você me consultou, eu não dei vitória para você nas suas guerras. Eu não te dei vitória para você prosperar em tudo. E por que você está fazendo aliança com o ímpio? Ou seja, por que você está tomando uma direção que não tem nada a ver? Você acha que o povo que está vindo, era o povo de Israel que estava vindo contra ele, você acha que eu vou permitir você perder? Você não fez um voto comigo? Eu não vou permitir. Fique em paz, eu vou te dar vitória. Só que ele não quis ouvir o profeta. Muito pelo contrário, a Bíblia diz que ele bateu no profeta, mandou surrá-lo e mandou prendê-lo. E a Bíblia diz que na sua enfermidade ele não buscou o Senhor e ele morreu. desceu à sepultura. Queridos, o que Deus quer nos ensinar aqui hoje é que nós devemos começar a dar mais ouvidos à voz do Senhor. Como assim, pastor? Adão, entenda, ele foi feito, ou seja, o ser humano foi feito para ouvir a voz de Deus. E no meio da trajetória, o inimigo interferiu para que ele não ouvisse mais a voz de Deus. Ei, foi assim que Deus disse para você? Para com isso. Coma logo daquela árvore. No dia que você comer, você vai ser igual a Deus. Para com isso. Não, mas coma da árvore. Desobedeça a voz dele. Você está entendendo? Satanás luta contra. E o que, que eu devo fazer? Orar. Eu vou começar a te ensinar aqui o que Deus quer. Não tome direção nenhuma na tua vida sem Deus falar com você. Não vá para lugar algum sem Deus falar com você. Pastor, e o que, que eu faço? Ore. Não tome nenhuma decisão na tua vida sem Deus falar com você. Porque, preste atenção, eu tomo uma decisão aqui em 10 minutos, vai demorar 1, 2, 3, até 10 anos ou mais para me resolver o problema depois. E Deus responde? Claro que responde. O tempo inteiro Deus vai falar com você. Um exemplo: pastor, eu quero comprar alguma coisa. E eu estou olhando para isso daqui. E eu quero comprar essa casa, eu quero comprar este carro. E eu estou orando a Deus. E muitas das vezes, Deus não falou para você comprar, e você vai e compra. E como que eu vou saber? Quando é de Deus, existe paz dentro de nós. E quando é de Deus, você compra até sem dinheiro. Porque Deus prepara. E deixa eu te dizer uma coisa. Nós temos que orar para a gente não fazer aliança com o ímpio. Temos que orar. Pedir para Deus colocar pessoas. Eu meditando nessa passagem, eu fiquei pensando. Existem várias coisas para a gente comprar carros. Mas de quem que é o carro que você vai comprar? É de um agiota que está vendendo? É de uma pessoa que pressiona os outros? Você já parou para pensar onde você está enfiando a tua cara? Onde você está enfiando os teus negócios? Tome a direção correta. Tome a direção de Deus. Deixa Deus trabalhar. Peça prova. A Bíblia diz que Gideão, ele fez prova com Deus. E Deus que chamou ele. Mas ele fez prova. Você tem o direito de orar. Não vá para lugar nenhum se Deus não falar com você. Não faça nada sem a direção do Senhor. Não se meta aonde Deus não quer que você se meta. Adão, eu e você fomos feitos para estar alinhados com Deus. Mas muitas das vezes, como o pastor Joel está dizendo aqui, e é Deus puro, nós estamos colocando as coisas de Deus em quarto, quinto lugar nas nossas vidas. E tomamos decisões por conta própria. E acabamos pagando o preço que não é para pagar. Principalmente, relacionamento, namoro, casamento. Temos que buscar em Deus. As nossas decisões têm que ser no Senhor. Olha que tremendo que o evangelista Rodrigo trouxe aqui. Deus fala para Paulo, ó, fala para o povo não ter medo, que ninguém vai se perder. O navio vai se perder, mas as almas não. Fique em paz, um homem que tinha direcionamento. Paulo, certa feita, toma uma decisão de ir para uma tal cidade, e o Espírito Santo fala para ele, não. Você não vai para lá agora, você vai passar por onde eu quero primeiro. No final você volta e passa lá. Porque eu não trabalho conforme a vontade humana. eu não trabalho conforme o teu querer. Qual que é o pensamento que Deus tem para você? Qual que é o pensamento que Deus tem para mim e para você? É pensamento do quê? De paz. São pensamentos de vitória que Deus tem para nós. Que a partir de hoje, se você me ver, ou se você ver algum irmão tomando uma decisão, e Deus tocar em você, fala para ele. Tem decisões que custam muito caro nas nossas vidas. Eu me lembro de uma casa que eu fiquei apaixonado por ela. Fiz igual criança birrenta. Mas não era de Deus. Não era. Não era a vontade de Deus ali. Ah, mas não era a vontade de Deus. Deus falou comigo, não era. Porque se fosse, seria. E nós trabalhamos muito, sabe com o quê? Nos dias de hoje, com a nossa ansiedade. E Deus não trabalha com a nossa ansiedade. Deus trabalha na vontade dEle. Eu me lembro que, quando eu queria trocar de carro, fui lá, peguei um carro, meu Deus, é esse mesmo. Meu irmão, tomei a decisão precipitada. Eu tinha que ter um posto de gasolina para andar com aquele carro. O carro não era bom? Era uma bênção, uma máquina. Mas tinha que ter um posto. Porque 50 para ir daqui ali, era pouco para ele. Eu falei, o sangue de Jesus tem poder. Fui eu, não esperei em Deus. Hã? Não é verdade? Eu não esperei em Deus. Temos que tomar as decisões no Senhor. Em Deus. Buscar o direcionamento dEle. Você viu o que Daniel fez? Ele decidiu jejuar, decidiu orar. Enquanto o Senhor não falar comigo, eu não faço. Enquanto Deus não confirmar, eu não vou fazer. E eu já vi pessoas, irmão Everson, bater o pé e falar, foi Deus. E a gente orar e Deus falar, não fui eu. Isso já aconteceu até mesmo dentro da minha própria família. Não faça isso, não vá por aqui. Isso não é de Deus. Porque, querido, louvado seja Deus por uma pessoa que tem comunhão com Deus, viu? Quem tem comunhão com Deus e chega em você e fala, não faça, pode orar. Pode buscar, porque é Deus na vida dela. Você quer conhecer uma pessoa? Observe os frutos dela. Observe a vida dela, para você saber se é Deus ou não é. Tinha uma parente minha, largou tudo aqui para ir embora para o Ceará. Eu, madrugada, orando, e Deus falou comigo, diga para ela não ir. Porque se for, vai voltar. Aí eu cheguei nela e falei, eu estava orando na madrugada, e Deus falou comigo para tu não ir. Mas não tem Deus lá? Eu falei, tem, então vá. Pode ir, Deus te abençoe, vá. Resumindo, saíram fugidos de lá. Não era o querer de Deus. A voz de Deus, ela é boa, querido. Busque a direção de Deus para a tua vida. Busque a direção de Deus para tudo. Não sufoque a voz de Deus, não. Não sufoque a voz do Senhor. Tudo que nós fomos fazer, tudo, nas pequenas coisas, ore. Ore a Deus. Você não viu os discípulos? Para levantar um, eles oravam. Quem nós vamos enviar? Oravam. O que nós vamos fazer? Oração. Tudo através da oração. Tudo através da busca de confirmação. Para que você e eu, você ouvinte também que está nos acompanhando aí. Deus conhece tudo. Ele sabe o que é bom para as nossas vidas. E o que é para ser seu está nas mãos do Senhor. Não tome nenhuma decisão sem a voz do Senhor. E olha que coisa linda para a gente encerrar. Deus se agrada disso, Pamela. Quando a gente resolve orar, falar com Deus, pedir a direção para Ele, para tudo que nós somos fazer. Deus se agrada disso. Deus se agrada disso. Eu vou para tal lugar, eu vou comprar, eu vou fazer, eu vou ir. Não. Deus, fala comigo. Deus, me orienta. Me ajude. E tem pessoas que sofrem por ser teimoso. Sabe, David? Por teimar e conhecer a vontade de Deus. E não ora. Não ora. E nós devemos orar. Para Deus falar. Para Deus dizer, vai, eu vou com você. Para Deus dizer, é isso, eu que preparei. Ou para Deus dizer, não é isso, não é meu, eu não quero, não vai dar certo. E nós adorarmos a Ele. Busque a Deus. Olha o que a palavra de Deus diz. Isaías capítulo 30. E o verso 21. E os teus ouvidos ouvirão a palavra que está por detrás de ti, dizendo, este é o caminho, andai nele, sem vos desviardes, nem para a direita e nem para a esquerda, sempre direcionado por Deus, sempre orientado pelo céu. Tem como dar errado? Tem, sim ou não? Não tem. Quando Deus está no controle, evangelista Warley, não tem como dar errado. Porque em tudo nós oramos, tomamos a direção. E entendo uma coisa. Jesus era líder de quem? Dos discípulos. Jesus, ele foi embora. Mas enquanto Jesus estava com os discípulos, quem ordenava? Era Jesus. Só que Jesus disse, eu estou indo embora. Mas eu não vou deixar vocês só. Eu estou enviando o Espírito Santo, o Consolador, e Ele vai vos orientar. E como que nós estamos? Muitas das vezes deixamos o Espírito Santo de lado, deixamos Ele para lá e fazemos o que a gente quer fazer, agimos da maneira que a gente quer, e muitas das vezes agimos sem a vontade de Deus. Não faça isso. A partir de hoje, ore. Os jovens, orem. Orem a Deus. Coloque Jesus em primeiro lugar nas decisões, nas atitudes, em tudo. Amém? Quem recebe essa palavra, diga glória a Deus. Deus abençoe. Essa é a palavra que Deus, ele falou comigo hoje. Deus me deu essa direção hoje. E que isso esteja guardado na tua alma, no teu coração, em tudo. Para que nós não venhamos pagar preço que Deus não quer que a gente pague. Amém? Se coloque de pé. Vamos falar com Deus. Diaconisa Pâmela, vem orar para a gente ir embora. Deus abençoe os ouvintes da Web Rádio EE.